lutavam por melhores salários, por horários de trabalho mais curtos e pelo direito de voto. Em 1908, 15 mil trabalhadoras marcharam pela cidade de Nova Iorque. No ano seguinte, celebrou-se o primeiro Dia Nacional da Mulher, mas foi na Europa que a ideia realmente ganhou força. Em 1910, numa importante conferência de mulheres socialistas em Copenhaga, a ativista alemã Clara Zetkin apresentou uma ideia ousada: um dia internacional dedicado à mulher, todos os anos, em todos os países. O objetivo era unir as mulheres de todo o mundo na luta pelo direito de voto, pela igualdade de remuneração e por condições de trabalho justas. As delegadas apoiaram-na sem hesitar. O primeiro Dia Internacional da Mulher Oficial celebrou-se um ano depois, em 1911, em vários países europeus, nomeadamente na Alemanha, Áustria, Dinamarca e Suíça. Mais de 1 milhão de mulheres e homens saíram à rua para defender o direito de voto e os direitos laborais das mulheres. Seguiu-se o ano de 1917 e um momento em que tudo mudaria. Em 8 de março, trabalhadoras de Pretogrado, a atual São Petersburgo, entraram em greve, reivindicando algo tão simples como pão e paz. Protestaram contra a guerra, a fome e a opressão. Em poucos dias, a sua ação ajudou a desencadear a Revolução Russa. No final desse ano, as mulheres russas tinham conquistado o direito de voto. Este acontecimento estabeleceu o dia 8 de março como a data oficial do Dia Internacional da Mulher, embora só em 1977 as Nações Unidas o tenham reconhecido oficialmente. Após a Segunda Guerra Mundial, a luta pela igualdade passou a fazer parte da Nova Europa. Já em 1957, o Tratado de Roma, o documento fundador da União Europeia, consagrou o princípio de salário igual para trabalho igual. A igualdade de género esteve presente desde o início. Ao longo dos anos, a União Europeia tem adotado políticas de igualdade de género no emprego, na licença parental e no combate à violência de género. Mas os progressos nunca foram em linha reta. As mulheres ainda ganham menos do que os homens pelo mesmo trabalho, continuam subrepresentadas nos cargos de liderança e a violência de género ainda é uma realidade para demasiadas mulheres. Nos últimos anos, o Parlamento Europeu tem desempenhado um papel central na definição da agenda da UE para a igualdade de género. A União deu um passo histórico em 2023, ao adotar regras vinculativas sobre transparência remuneratória. Pela primeira vez, as empresas teriam de demonstrar se homens e mulheres recebem salários iguais pelo mesmo trabalho. O Parlamento também tem estado na vanguarda dos esforços para combater a violência de género. Depois de anos de apelos dos eurodeputados, a União Europeia aderiu finalmente à Convenção de Istambul, um tratado histórico para pôr fim à violência contra as mulheres e à violência doméstica. A Convenção entrou em vigor em 1 de outubro de 2023, apesar de vários Estados-membros da UE não a terem ratificado individualmente. Em 2024, os eurodeputados fizeram história. Aprovaram a primeira legislação da UE especificamente destinada a combater a violência contra as mulheres e a violência doméstica. Foi um grande passo em frente. Mais recentemente, em novembro de 2025, os eurodeputados enviaram uma mensagem clara à Comissão Europeia. É hora de um novo e ambicioso plano para a igualdade de género, abrangendo o período de 2026 a 2030. Os parlamentares solicitaram medidas mais firmes contra a violência de género, o melhor acesso das mulheres aos cuidados de saúde e progressos reais na eliminação das disparidades remuneratórias. Alertaram ainda para a necessidade de proteger os direitos das mulheres, mesmo que alguns países se oponham à igualdade. O Parlamento Europeu também tem trabalhado para aumentar a representação das mulheres na política. Em 1979, quando realizou as suas primeiras eleições diretas e Simone Veil foi eleita presidente, apenas 16% dos eurodeputados eram mulheres. Atualmente, esse número ascende a quase 40%, tornando-o um dos parlamentos mais equilibrados do mundo do ponto de vista do género. Todos os anos, por volta de 8 de março, o Parlamento organiza debates e eventos especiais para reafirmar o seu empenho na igualdade de género. O Dia Internacional da Mulher não é apenas uma data, é um apelo para reforçar a igualdade de género. Passado mais de um século, a luta pelos direitos das mulheres continua e a União Europeia tem um papel fundamental a desempenhar. Porque os progressos nunca acontecem por si só. Precisam de pessoas, precisam de ação. Este podcast foi apresentado pelo Parlamento Europeu.